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O Brasil tem 39 milhões de moradores em áreas ameaçadas pela desertificação. Trata-se de um processo de degradação ambiental em que uma terra antes produtiva perde capacidade de reter água e sustentar vida devido a fatores como desmatamento, agricultura inadequada e variações climáticas. Segundo a SUDENE, 18% do território brasileiro é composto por áreas suscetíveis à desertificação. Próximo informativo às 10 horas.

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0: Fine Young Cannibals, She Drives Me Crazy, The Weekend Out of Time. JBFM 9:28.
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0: SM Girls, Robbie Williams, Feel. Agora são 9h58. E como eu disse, daqui a pouquinho às 10 tem Celebration, hein? Aqui na JBFM até a meia-noite. Christian Ferraz, junto com o DJ Flávio Wave, na produção e nas mixagens, comandam o Celebration para você dançar, celebrar e curtir o seu sábado à noite aqui na JBFM. Aguarde, já já.
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0: Milhares de fãs de Bonnie Tyler se reuniram hoje nas ruas de Mumbles, cidade natal da cantora no país de Gales, para prestar homenagens à artista antes do funeral previsto para segunda-feira. Bonnie Tyler morreu no dia 8 de julho, meses após uma cirurgia no intestino, em Portugal, onde tinha uma casa. Em Mumbles, uma multidão cantou o sucesso Total Eclipse of the Heart durante a passagem do caixão coberto com a bandeira galesa. Os corpos das três colombianas que morreram num acidente de helicóptero há uma semana no Parque Nacional da Tijuca serão velados amanhã no cemitério da Penitência no Caju, das 9 da manhã às 3 da tarde. As vítimas são Rocío Cubillos, de 59 anos, a filha dela, Wendy Manrique, de 37, e Sofia Murígio, de 17 anos. Próximo informativo amanhã às 10 da manhã. Outras notícias também no nosso site jb.fm.
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1: De sábado para você ligado, ligada na JBFM, no rádio, no app, no site, na TV, na Alexa, em qualquer lugar do planeta, para curtir esse clássico do rádio mundial. No ar o Celebration JBFM com produção e mixagens do DJ Flávio Wave. Eu sou Christian Ferraz, te faço companhia de agora até a meia-noite pra gente recordar, dançar, cantar junto, celebrar essa noite especial de sábado que tá só começando por aqui. A gente já viaja no tempo, se prepara. O ano era 1979. A gente abre a pista do Celebration JBFM com um clássico disco na voz da norte-americana Carrie Lucas, Dance with

só a primeira hora de hoje do Celebration para fechar bem demais. Mais uma de 1979, o remix de Saturday Night, Sunday Morning, Thelma Houston, aqui no Celebration JBFM de 76, I'm Your

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1: De volta com o Celebration JBFM pra você que vai curtir essa noite maravilhosa, virada de sábado pra domingo, fim de semana pra lá de especial, hein? A gente abre por aqui o seu pré-night oficial, até a meia-noite, Celebration JBFM com produção e mixagens do DJ Flávio Wave. Nessa segunda hora tem muita coisa boa pra gente curtir, entre elas John Miles, Man at Work, Genesis, Blue Feather, Madonna e pra começar, uma viagem até 1900.

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1: 81, do ano anterior, You're Too Late com Fantasy, Jerry Knight, Overnight Sensation, foi a última sequência de hoje do Celebration, com produção e mixagens do DJ Flávio Wave. Te lembro o seguinte, a partir de segunda, a edição de hoje vai estar disponível para você curtir a hora que quiser, lá no site jb.fm, no nosso podcast. As outras edições já estão disponíveis, você pode ouvir agora, se quiser, inclusive, mas te lembro também que vem aí uma programação especialíssima na madrugada da JBFM. Vou te convidar para continuar com a gente por aqui, no rádio, no app, no site, na TV, na Alexa, todo mundo ligado, ligada na JBFM. Eu sou o Christian Ferraz, fico por aqui, a gente vai se falando por aqui, sábado que vem, 10 da noite, é claro, mais um Celebration JBFM, até lá!
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0: Siren Caller Underground, JBFM, 7 horas, 1 minuto. Bom dia pra você.
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0: Sixpence no The Richard, Kiss Me. Marisa Monte, Beija Eu, JBFM 7:30.
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0: Ice House No Promises. Ainda Skank, Balada do Amor Inabalável. JBFM 8 e 4. Bom dia.
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0: 8 e 6.
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0: Simple Minds, Mandela Day. Jack Johnson, Upside Down, JBFM, são 8h33.
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0: Essa aqui é um clássico na programação da JB, Backstreet Boys, As Long As You Love Me. Sunday, Great Romantic, Phil Collins, Against All Odds. Nove horas. 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
7: Olá, tudo bem? A mais nova redução da Selic, taxa básica de juros, que passou de 14,25% ao ano para 14%, não altera muito o cenário de restrição ao crédito imobiliário. Essa é a visão da Abrainc, a Associação Brasileira de Incorporadoras Imobiliárias. Embora a entidade reconheça que a decisão foi positiva, é necessário acelerar o ritmo de cortes para aliviar o orçamento das famílias, ampliar o acesso ao financiamento habitacional e estimular a economia. Eu fico por aqui e até mais tarde.
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8: 9:05. Ótimo domingo para você que tá com a gente, ligado, ligada, no rádio, no app, no site, na TV, na Alexa, para curtir a partir de agora o JB do Brasil. Eu sou o Christian Ferraz, faço companhia até o meio-dia e até lá um desfile com os grandes nomes da nossa música. Você participa com a gente lá no chat, no aplicativo da JB. Se não tem o nosso app, aproveite para baixar agora no seu smartphone e participar da nossa sala de bate-papo. Já já eu passo por lá para a gente trocar ideia. 9:06, para começar, uma viagem até 1987, para recordar um sucesso de Ivan Lins, Iluminados. Bom dia!

Começamos nesse clima especial com Eduardo Dussek, Aventura, João Bosco, Papel Machê, Iluminados e Van Lins. Até o meio-dia, JB do Brasil, agora 9h16.

0: O ano era 1984. Lulu Santos lançava um dos maiores sucessos da carreira, O Último Romântico, parceria com Antônio Cícero e com Sérgio Souza. E a gente canta até hoje aqui no JB do Brasil. Bebeto, A Beleza é Você, Menina, Gilberto Gil, Andar com Fé, Alceu Valença, maravilhoso, La Belle de Jour. 9h32, domingo maravilhoso para você que tá com a gente. Daqui a pouquinho tem mais JB do Brasil.
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0: Ele que passou por aqui essa semana, Flávio Venturini Espanhola, no JB do Brasil. Milton Nascimento, Certas Canções, Ana Carolina, Nada Pra Mim, abrindo o módulo Hildon, As Dores do Mundo, um clássico da MPB, 9h49, agora tem o Rei.
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0: aqui no JB do Brasil. Música maravilhosa do Kid Abelha, Pintura Íntima, lançada há exatos 43 anos, acredite, em 1983, composição da Paula Toller e do Leone, daquele álbum Seu Espião. Boa demais, né? Cazuza, O Nosso Amor a Gente Inventa, Tim Maia, do Leme ao Pontal, Roberto Carlos, Não Vou Ficar. É um espetáculo hoje, até o meio-dia, JB do Brasil, são 10h03, a gente volta daqui a pouquinho. Sai daí não, até já.
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0: Começam a circular ainda em agosto os primeiros modelos de ônibus do Sistema Rio, a nova rede integrada de transporte da cidade. A implantação ocorrerá de forma gradual, começando por Santa Cruz, na Zona Oeste, com a circulação de 115 novos ônibus a partir do dia 24 de agosto, identificados pela cor roxa. No dia 30, será a vez de Campo Grande, com 54 ônibus pintados de laranja. Os eleitores têm até 20 de agosto para pedir à Justiça Eleitoral chamado voto em trânsito nas eleições 2026. Por esta modalidade, quem estiver ausente de sua cidade em outubro poderá votar em outro ponto do país. A opção estará disponível nas capitais e em cidades com mais de 100 mil eleitores. Próximo informativo às 11 horas. Outras notícias também no nosso site. Acesse jb.fm.
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0: A FGV Arte na Praia de Botafogo está com a exposição Eu Chorei Rios, Arte dos Povos Originários da América. A mostra gratuita apresenta pinturas, fotos e artefatos históricos feitos por artistas indígenas da América Latina. Entre eles estão Ailton Krenak e Cláudia Andujar. A exposição fica em cartaz até o dia 20 de setembro. O espaço funciona de terça a sexta entre 10 da manhã e 8 da noite e nos fins de semana das 10 da manhã às 6 da tarde.
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0: 10:07.
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Um clássico aqui no JB do Brasil, atendendo inclusive a muitos pedidos do chat. Beth Carvalho e Golden Boys, Andança. Composição de Edmundo Souto, Paulinho Tapajós e Danilo Caymmi, de 1968. Para você curtir nesta manhã maravilhosa de domingo por aqui, ainda Titãs Go Back, Tunai, Frisson, abrindo essa hora. São 10h19, a música não para, até o meio-dia, JB do Brasil.

0: Essa de 1982, Simone, Toquitô. Ainda por aqui, Fato Consumado, Djavan, Cidade Negra, Estrada. São 10h30. Esse é o JB do Brasil, que volta já já.
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tá aí o Zé Cabaleiro aqui no JB do Brasil, Lenha, música de 1999, Marina Lima, Charme do Mundo, Wagner, Canteiros, a gente abriu a sequência com Gal Costa, Baby, JB do Brasil, faltam 11 minutos para as 11, bom dia.

0: fechar a segunda hora de hoje do JB do Brasil, Guilherme Arantes, Lance Legal, Roupa Nova, Sapato Velho, Capital Inicial, Primeiros Erros. Agora 11 horas, 1 minuto. Bom dia pra você.
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0: O ministro Flávio Dino, do Supremo Tribunal Federal, suspendeu a condenação do ex-senador Romero Jucá, do MDB, a 9 anos e 10 meses de prisão por corrupção passiva e lavagem de dinheiro. Jucá foi acusado de receber da Odebrecht propina de R$150 mil em 2014. Flávio Dino entendeu que o julgamento deveria ter sido no STF e não no TRF. Com isso, Romero Jucá pode se candidatar a deputado federal em outubro. O empresário Ivo Velkos, de 48 anos, foi preso em flagrante por violência doméstica ao agredir e ameaçar a mulher Júlia Melo Falcão, de 27 anos, em São Paulo. Ivo é sócio fundador da antiga securitizadora Virgo, que ficava na região da Faria Lima. A empresa se envolveu num escândalo financeiro em 2025 devido a uma investigação por fraude. Próximo informativo ao meio-dia.
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música boa, Vanessa Rangel, Palpite, Adriana Calcanhoto, vambora. A gente abriu essa hora com 14 bis, Todo Azul do Mar. JB do Brasil, 11:17.

0: para fechar mais um módulo aqui no JB do Brasil, Legião Urbana, Tempo Perdido, música maravilhosa, os Paralamas do Sucesso, Cinema Mudo, ainda Beto Guedes, Feira Moderna, JB do Brasil até o meio-dia, já já, a última sequência de hoje, agora 11h28.
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volta e o som do Skank aqui no JB do Brasil, sutilmente, Baby Consuelo, Sem Pecado e Sem Juízo, Marisa Monte, a sua, Rita Lee, Mutante, abrindo mais uma sequência, agora 11h46, reta final do JB do Brasil.

0: da música popular brasileira, você curte aqui na JBFM, todo sábado e domingo, entre 9 da manhã e meio-dia, é o JB do Brasil. Programa de hoje, fechado por Lulu Santos, a música Assim Caminha a Humanidade. O grande Tim Maia com Acendo Farol, ou como dizem também, Send for All. Vento, Ventania, Biquíni Cavadão e Zélia Duncan, Enquanto Durmo. Beleza, eu sou Maurício Berger, a partir de agora é comigo, vamos juntos nesse domingo. Espero que o seu final de semana esteja sendo bem legal, que você tenha um resto de domingo maravilhoso, vai ter, sempre na companhia da JBFM. Até às 5 da tarde, vamos juntos.
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0: A campanha eleitoral de 2026 começou hoje e os candidatos já estão nas ruas atrás de votos. Estão autorizadas carreatas, passeatas e panfletagens entre as 8 da manhã e as 10 da noite. Também estão permitidos anúncios pagos na imprensa escrita e propaganda na internet. Pela lei das eleições e resoluções do Tribunal Superior Eleitoral, os atos estão permitidos até 3 de outubro, véspera do primeiro turno. O Sistema Alerta Rio emitiu aviso meteorológico informando que a circulação dos ventos associadas a um sistema de alta pressão influencia o tempo na cidade neste domingo. Há previsão de rajadas de vento de moderado a forte à tarde e à noite, principalmente na região litorânea, variando de 40 a 75,9 km por hora. Próximo informativo, daqui a pouquinho, a 1 da tarde, outras notícias você confere também no nosso site. É só você acessar jb.fm.
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0: Meio-dia e 5, boa tarde.
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0: Vamos nós então, até às 5 da tarde com muita música especial e eu começo trazendo Tina Turner.

O som do grupo Take That para o sucesso dos Bee Gees, How Deep's Your Love, Tribalistas, Velha Infância. Tivemos também Kelly Clarkson com Breakaway. E eu comecei o meu horário trazendo Tina Turner, What's Love Got to Do With It. Agora meio-dia e 21, ótima tarde para você que está aqui na JBFM curtindo muita música e informação.

Você ouviu aqui na JBFM Ordinary World, canção com o grupo Duran Duran. O Tears for Fears, essa dupla fantástica, Advice for the Young at Heart. Mona Lisa, o nosso grande Jorge Versilo. E ainda tivemos U2, With or Without You. Faltando 20 minutos para uma, muito boa tarde para você que está aqui curtindo muita música e informação do seu jeito. JBFM, e a vez de Gloria Estefan.

JBFM, Hunting High and Low. Tivemos também o encontro de Roberta Sá e Pedro Mariano, Um Sonho a Dois, Words Get in the Way, cantou a Gloria Estefan. Faltando agora 9 minutinhos para 1 da tarde. Muito boa tarde para você que está aqui curtindo toda essa programação, todo esse clima. E eu trago George Michael.

0: companhia. Eu sou Maurício Berger. Vamos até às 5 horas da tarde. Tem muita coisa legal pra gente ouvir ainda. Daqui a pouquinho tem Crowded House, tem o Double, tem Stephen Bishop. Olha, programação arrasando na tarde deste domingo. É só você se ligar que você vai ficar muito bem. Obrigado aí pela sua companhia.
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0: A Polícia Rodoviária Federal confirmou a morte de 9 pessoas no acidente com um ônibus ocorrido na Serra de Petrópolis por volta das 4:30 da madrugada deste domingo. As vítimas são 8 mulheres e uma criança. Também há 14 feridos. O ônibus, procedente de Belo Horizonte, com destino a Copacabana, tombou no quilômetro 91 da BR-040. Ainda não se sabe o que pode ter causado o acidente. Neste primeiro dia de campanha para as eleições, os candidatos ao governo do Rio saíram cedo às ruas em busca de votos. Eduardo Paes, do PSD, foi à Igreja da Penha. O primeiro compromisso de Douglas Ruas, do PL, foi em Copacabana, junto com o candidato a presidente Flávio Bolsonaro. Antony Garotinho, do Republicanos, optou por um giro por cidades da Baixada Fluminense. Próximo informativo, você confere daqui a pouquinho, às 14h. 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
7: Olá, tudo bem? Para Leonardo Mesquita, presidente da ADMRJ, Associação de Dirigentes de Empresas do Mercado Imobiliário, a queda da taxa Selic é um sinal positivo e vai na direção do que o setor produtivo espera. Ainda assim, ele lembra que os juros permanecem em um patamar muito elevado, o que continua sendo dos principais entraves ao crescimento econômico. Para o mercado imobiliário, o custo do crédito tem impacto direto sobre investimentos, lançamentos e a capacidade de compra das famílias. Eu fico por aqui e até amanhã.
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Tivemos o som do Stephen Bishop, a música It Might Be You. Você ouviu também aqui na JB os suíços do Double, The Captain of Her Heart. Sam Mistake cantou James Blunt e o Crowded House, a música Don't Dream It's Over. Agora 1h20. Ótima tarde para você que está curtindo essa programação, sempre com uma seleção especial de músicas nacionais e internacionais. Agora tem Vanessa Carlton.

McCartney cantou aqui na JB, No More Lonely Nights. It's My Life, o som do Talk Talk, aliás, que som, né? Muito bom. Também Tempos Modernos, o nosso Lulu Santos, meu xará, Luiz Maurício. Eu não sou Luiz Maurício, não, eu sou só Maurício. E A Thousand Miles, canção com a Vanessa Carlton. Olha aí uma dica legal para o seu domingo. 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Nesta semana tem cover artístico com Tony Garrido e Beca Perré, que aconteceu no ano de 2024. Vale a pena. Como vale a pena também curtir The Alan Parsons Project, a música Eye in the Sky.

medley, Jennifer Warnes, I've Had the Time of My Life. Ed Sheeran, Thinking Out Loud, também Maria Bethânia, Brincar de Viver. Abrindo a sequência, o som do grupo The Alan Parsons Project, Eye in the Sky. Agora faltam 6 minutos para as 2 da tarde. Muito boa tarde para você que está aqui na JBFM, curtindo muita música, sempre muita informação importante e sempre do seu jeito.

0: A gente conhece muito o Spandau Ballet por aquela balada romântica True, mas essa aí é demais, né? Um som super alegre, dançante. Only When You Leave. Tivemos também Castles in the Air, canção com Don McLean. Agora 2:02, muito boa tarde pra você.
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0: O presidente Lula cumpre hoje o primeiro evento da campanha à reeleição em São Bernardo do Campo, onde ele iniciou a carreira política e liderou a primeira grande greve do ABC paulista no fim dos anos 70. Ao discursar, Lula destacou que é o primeiro presidente eleito para um terceiro mandato e que busca o quarto, porque, segundo ele, enquanto for vivo, não vai deixar que a direita volte a governar o país. Já o candidato do PL, Flávio Bolsonaro, comandou um comício na praia de Copacabana. De colete à prova de balas, sob uma camiseta, Flávio ocupou um trio elétrico com seu vice na chapa, Alfredo Gaspar, o candidato do PL a governador do Rio, Douglas Ruas, a mãe, Rogéria, e a esposa, Fernanda. No discurso, Flávio fez uma referência ao pai, Jair Bolsonaro, e declarou: "Eu sei que pareço com ele, mas é difícil comparar o filho do Pelé com o Pelé." Próximo informativo daqui a pouquinho às 3 horas.
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0: O Centro Cultural Oscar Niemeyer receberá entre os dias 23 e 26 de setembro a FLIDUC 2026, a primeira festa literária de Duque de Caxias. Espaços culturais como a Praça do Pacificador e o Teatro Raul Cortez receberão escritores, ilustradores, estudantes e pesquisadores para palestras, lançamentos de livros e muito mais. A FLIDUC acontecerá entre os dias 23 e 26 de setembro no Centro Cultural Oscar Niemeyer, em Duque de Caxias.
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0: Muito boa tarde pra você. Vamos juntos até às 5 horas nesse domingo. Eu, Maurício Berger, e essa programação fantástica, agora com Gênesis.

Agora faltam não, agora 2h21, muito boa tarde pra você, imagina. Bryan Adams cantou Everything I Do It For You, Kobe Calay, Bubbly, Relicário, Cássia Eller e Nando Reis e ainda Genesis, Throwing It All Away.

Esse aí foi o Al Stewart e a música Year of the Cats. Tivemos também o Toto com Africa. Os Paralamas do Sucesso e Lanterna dos Afogados, Sunrise e o som do Simply Red. Você está na JBFM, agora 2h36, sempre com música e informação, do seu jeito. E Elton John.

Anita Baker e essa interpretação maravilhosa, a música Sweet Love. Javan e Samurai com a participação na harmônica de boca do grande Stevie Wonder, Your Song. Tivemos também Elton John. Faltando 11 minutos para as 3. Sempre junto com você está JBFM. Muito boa tarde. Chegando o Oasis e a música Wonderwall.

0: Aqui na JBFM você curtiu John Secada cantando Just Another Day. Rick Astley também mandou muito bem, mandou Never Gonna Stop. E tivemos o Oasis com Wonderwall. 3 horas em ponto, muito boa tarde. Eu, Maurício Berger, e você, continuamos juntos até às 5.
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0: O Brasil conquistou hoje 2 ouros inéditos no Mundial de Ginástica Rítmica em Frankfurt, na Alemanha, depois de ter faturado o bronze na prova geral e garantido a vaga antecipada nas Olimpíadas de Los Angeles em 2028. Neste domingo, as brasileiras cravaram a série simples para receber 29,450 pontos, a maior nota do mundo de toda a temporada dos conjuntos. Depois repetiram a pontuação na série mista. Subiu para 10 o número de mortos no acidente com um ônibus de turismo que tombou em Petrópolis, na descida da serra, com 49 passageiros na madrugada de hoje. As vítimas são 9 mulheres e uma criança. O ônibus vinha de Belo Horizonte com destino a Copacabana e tombou no quilômetro 91 da BR-040 em direção ao Rio. Próximo informativo, às 4 horas da tarde. Outras notícias você confere no nosso site jb.fm. 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
0: Uma obra da Águas do Rio ocupa uma faixa da Rua das Laranjeiras, na altura do Instituto Nacional de Educação de Surdos, no sentido Cosme Velho. O Centro de Operações Rio informa que o trânsito está lento no trecho. A Avenida Ayrton Senna tem retenções no sentido Linha Amarela, entre a Cidade das Artes e o Shopping Downtown. Em direção à Orla, o trânsito é lento e tem retenções próximo ao Uptown.
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0: Agora 3:04, boa tarde.
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JBFM, agora 3h16. Música e informação do seu jeito e Air Supply para todos nós. Lonely is the night.

It's e Classic aqui na JB. Você ouviu também na nossa programação Human League com Human. A canção tocou na hora errada. Ana Carolina, eu abri a sequência com Michael Jackson, Man in the Mirror. Agora 3h35. Chegando Chris Isaac, Wicked Again, JBFM. Boa tarde pra você.

Aqui na JBFM, o som do Maroon 5, She Will Be Loved. A grande Xadê cantou By Your Side, Marisa Monte, Eu Sei. E também Chris Isaac, a música Wicked The Game. Faltam 10 minutos para as 4 horas da tarde. Agora a dupla Daryl Hall e John Notes. E a música... 6666 It isn't so.

0: Fechando essa hora, um som bem pra cima, né? O The Doobie Brothers com What a Fool Believes. Também Cidade Negra, A Sombra da Maldade, Say It Isn't So. Canção com a dupla Daryl Hall e John Oates. Você está na JBFM e eu, Maurício Berger, continuo contigo. Vamos juntos até às 5 da tarde com muita música especial e, é claro, a sua companhia, que é mais especial ainda.
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0: A Fitch Ratings, uma das principais agências de classificação de risco do mundo, elevou a nota de crédito nacional de longo prazo do município do Rio para AAA, que é o grau de investimento de mais alta qualidade. A Fitch indica a perspectiva de estabilidade e destaca que o Rio, nos últimos anos, apresentou melhoras consistentes na gestão fiscal. O concurso 3.045 da Mega Sena deste domingo não teve ganhador do prêmio principal. Nenhuma aposta acertou as 6 dezenas sorteadas mais cedo e o prêmio acumulado, estimado para o concurso da próxima terça-feira, é de R$ 45 milhões de reais. Os números sorteados hoje foram 23, 29, 33, 42, 43 e 57. A aposta simples da Mega Sena custa R$ 6,00. Próximo informativo, 5 horas da tarde. Outras notícias você confere no nosso site jb.fm.
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0: Boa tarde, 4:04.
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0: Muito boa tarde, agora 4 horas e 6 minutos.

JBFM, agora 4h17. 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E Sting cantando Fields of Gold.

Esse aí foi o Sting, a música Fields of Gold. Tivemos Beto Guedes cantando O Sal da Terra. Two is Better Than One, Boys Like Girls e a Taylor Swift. E também George Michael cantando Careless Whisper. Agora o balanço de Lionel Rich aqui na JBFM 4:21. Muito boa tarde. 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

Muito legal, né? In and Over, Till It's Over. Também tivemos Carlos Santana e sua banda Hold On. Gilberto Gil cantou Tempo Rei. Lionel Richie, a música All Night Long. Agora 4 horas mais 37 minutos. Ótima tarde para você que está aqui na JBFM, curtindo essa programação super especial. Chegando Daniel Porter.

Nós ouvimos também aqui na JBFM Adriana Calcanhoto, Esquadros. Tivemos Daniel Polter com Bad Day. Agora faltam 12 minutinhos para as 5 da tarde. Uma ótima tarde para você. Um super domingo. Sempre ligado e ligada aqui na programação da JBFM.

0: do grupo America, You Can Do Magic. Você ouviu também Marina Lima, a francesa, The Waiters, Bruce Hornsby and The Range. Um beijo grande pra você, um ótimo final de domingo. Eu vou ler o JB Notícias, notícias do trânsito, tem um intervalo, depois tem mais música. Mas com certeza, nesta segunda às 10 da noite, a gente vai se reencontrar para curtir juntos mais um Love Songs. Claro, e eu quero sempre você por perto. Valeu!
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0: O tenista brasileiro João Fonseca venceu hoje o holandês Botic van der Zandeschulp por 2-7-0 pela segunda rodada do ATP 1000 de Cincinnati, lá nos Estados Unidos. As parciais foram de 6-4 e 7-6. Cabeça de chave número 23 do torneio, o carioca não precisou disputar a primeira fase. O próximo adversário de João Fonseca será o australiano Christopher O'Connell, na terça-feira. O governo dos Estados Unidos discutiu a imposição de novas sanções contra o ministro do Supremo Tribunal Federal, Alexandre de Moraes. A informação saiu hoje no jornal Financial Times, que citou fontes familiarizadas com o assunto. O motivo das possíveis novas sanções seria a investigação determinada por Moraes sobre a fonte de uma reportagem referente ao ministro Flávio Dino, também do STF. Próximo informativo, às 5 horas. 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
0: Na verdade, o próximo informativo é às 6 horas, né? 5 horas, agora há pouco. Bom, o Centro de Operações da Prefeitura avisa que foram feitas interdições em trechos de várias ruas do entorno do estádio de São Januário por causa do jogo Vasco e Santos pelo Campeonato Brasileiro, que acontece agora. O estacionamento nas proximidades do estádio também está restrito. A previsão é que as vias bloqueadas sejam liberadas a partir das 7 da noite, após a dispersão dos torcedores.
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0: 5 e 5.
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Take On Me. Antes a gente ouviu Titãs, Enquanto Houver Sol. Por aqui teve ainda Tina Turner, I Don't Wanna Lose You. 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

0: Na JVFM, Whitney Houston, How Will I Know? Antes teve Adele com Rolling in the Deep. 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Agora 6:01, ótima noite.
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0: O ônibus de turismo que tombou na BR-040 em Petrópolis, causando a morte de 10 pessoas na madrugada de hoje, fazia transporte clandestino de passageiros. A informação é da Agência Nacional de Transportes Terrestres. Segundo a ANTT, o coletivo não está habilitado nos sistemas da agência para fazer transporte interestadual de passageiros. O Papa Leão XIV pediu o fim da violência contra os palestinos na Cisjordânia ocupada. O apelo foi feito pelo pontífice após as orações do meio-dia na residência de Castel Gandolfo, nos arredores de Roma. O pedido do Papa ocorreu depois que colonos israelenses cercaram casas e cortaram o fornecimento de água e eletricidade na vila de Qusra. Próximo informativo às 7 horas. Outras notícias também no nosso site jb.fm.
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0: Rádio com PDA e Xadê, Nothing Can Come Between Us. Você está na JBFM, agora são 6h33, ótima noite.
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0: Somebody Wants to Rule the World, Lulu Santos, Sakura, Robbie Williams, Feel. JBFM 7 e 2.
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0: O Santos venceu há pouco o Vasco por 3-0 em São Januário pela 23ª rodada do Brasileirão. A primeira vitória do time paulista fora de casa na competição tirou a equipe da zona de rebaixamento e afundou o Vasco no Z4. Todos os gols saíram no segundo tempo, com Gabigol, William Arão e Luan Pérez. O Santos subiu para 14º lugar com 25 pontos e o Vasco é o vice-lanterna com 22, à frente apenas da Chapecoense. O presidente da Colômbia, Abelardo de la Espriella, pediu a Donald Trump a suspensão temporária das tarifas impostas pelos Estados Unidos a produtos colombianos. Espriella argumentou que a medida ajudaria na recuperação do país após o terremoto, que deixou pelo menos 289 mortos. O governo americano ainda não respondeu oficialmente o pedido. 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
0: Na Avenida Ayrton Senna, há retenções para a linha amarela entre a Cidade das Artes e o Shopping Uptown. O Centro de Operações Rio informa que, em direção à Orla, os motoristas encontram boas condições na via. Na Avenida Engenheiro Carlos Carvalho, há retenções próximo ao BRT Centro Metropolitano para quem segue em direção à Avenida Ayrton Senna. No sentido Salvador Allende, o tráfego flui bem.
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0: Genesis, Follow You, Follow Me, John Mayer, Your Body's a Wonderland. JBFM 734.
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0: Na JBFM, Everything But The Girl Missing, Sam Smith, Hits Again, Paul Young, Every Time You Go Away.
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0: As mulheres representam 34,8% das candidaturas registradas para as eleições de 2026. Segundo dados do Tribunal Superior Eleitoral divulgados hoje, são 7.134 candidaturas femininas e 13.362 masculinas. Esses números fazem parte de um universo de 20.496 registros apresentados para os cargos de presidente, governador, senador, deputado federal, deputado estadual e deputado distrital, além de vices e suplentes. O governo do Rio divulgou nota agora à noite em que lamenta as perdas no acidente com um ônibus de turismo que tombou de madrugada em Petrópolis, na descida da Serra, na BR-040. Na nota, o estado afirma que se une à dor dos familiares e amigos dos 10 mortos e deseja força a todos. O texto também exalta o trabalho das equipes de socorro que atuaram no acidente. Próximo informativo às 9 horas, outras notícias também no nosso site jb.fm.
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0: 8:02, boa noite.
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0: de Fagan. Na JBFM, IDY, What a Beautiful World. Titãs, Os Cegos do Castelo, Look Comes Fast Car. JBFM 8:35, ótima noite.
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FM, deixe Light Try My Side. Antes teve Cidade Negra, Abrir a Porta. 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